organizar isso aqui? Vambora! Mais baixinho a banda, mais baixinho a banda, baixinho. Baixinho a banda. Vem, vem, meus fãs lindos, vem, vem cá. Se abaixem, vambora! Todo mundo abaixadinho aqui, o farol, todo mundo se abaixa! Todo mundo, pra gente mostrar como é o Carnaval da Bahia de participação. 20 anos de axé, todo mundo abaixadinho. Vou chamar Mãe B. Mãe B, Mãe B, Mãe B, lindo. Mãe B.

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Quero vivê-lo em cada vão momento, e em seu louvor hei de espalhar meu canto, e rir meu riso e derramar meu pranto ao seu pesar, ao seu contentamento. 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